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7: Vamos, Capita, ultrapassa a linha média, ainda caminhando Carlos Alberto, deu para a Tustão, ajeitou, tenta virar, tenta curta no rosto de Laponi, a pelota fica ainda para a Tustão, vai Tustão, abriu na ponta esquerda, a pelota Paulo César, recebeu o ponteiro, caminhou outra vez a Tustão na entrada da área perigosa, passou pelo Bob Moura, entrou na área, bateu o Raiz, correu, cruzou para Pelé, ajeitou para Jair, vai marcar, atirou, gol!

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1: Cobrada a falta agora pelo Galo, bola enfiada na frente para Reinaldo, pulou, tocou para trás, o jogador Cosme ganhou Reinaldo na segunda, meteu para Éder, correu pela ponta esquerda, cruzou para o segundo pau, olha a cabeçada por cima, vai entrando, é gol! Gol de Rei!
2: Alô, torcida atleticana, aqui é o Reinaldo que está falando. Trago uma mensagem que passa o futebol, não vamos acabar com os nossos pés. Gol, o mundo melhor.

0: do Galo. Bola enfiada na frente para Reinaldo. Pulou, tocou para trás. O jogador Cosme ganhou Reinaldo na segunda. Meteu para Éder. Correu pela ponta esquerda. Cruzou para o segundo pau. Olha a cabeçada por cima. Vai entrando. É gol! Gol de Rei!
1: Alô, torcida atlética. Aqui é o Reinaldo que está falando. Trago uma mensagem que passa o futebol. Não vamos acabar com os nossos pés. 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